0: Quem vem de graça?
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1: Yeah, welcome to the DG Radio.